É Yvonne. No entanto, a sua infância foi brutalmente interrompida pela Segunda Guerra Mundial. Aos 16 anos, foi detida pela Gestapo e deportada para Auschwitz juntamente com a mãe e a irmã. Sobreviveu aos horrores dos campos de concentração, ao contrário de muitos dos seus familiares, incluindo a mãe, o pai e o irmão. Estas experiências traumáticas moldaram o seu compromisso com os direitos humanos, a paz e a unidade europeia ao longo da vida. O perigo já não reside em não falar do Holocausto, mas sim em falar deste tema de forma errada. Casou com Antoine Veille em 1946, com quem teve 3 filhos. Entre 1949 e 1953, a jovem família viveu na Alemanha, onde Antoine trabalhou para o consulado francês, primeiro em Wiesbaden e depois em Stuttgart. Para alguns dos seus amigos, mudar-se para a Alemanha foi uma surpresa, mas Simone viu nisto uma oportunidade. Estávamos convencidos de que se os vencedores de 1945 não garantissem uma reconciliação rápida e total com a Alemanha, as feridas de uma Europa já dilacerada de leste a oeste nunca iriam sarar e o mundo caminharia para um novo conflito ainda mais devastador do que os anteriores. Após o seu regresso à França, licenciou-se na Faculdade de Direito de Paris. Em 1956, passou no Exame Nacional para se tornar

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1: Que grau de poder evoca a palavra Parlamento? Para alguns, o primeiro Parlamento que lhes vem à cabeça é o Parlamento Europeu. Para outros, será o Parlamento Nacional. Também há quem fique um pouco confuso e não consiga distinguir muito bem entre os dois. Não se preocupe, vamos dar-lhe algumas informações para que possa compreender o assunto de forma mais clara. O Tratado de Lisboa, redigido em 2007, descreve pela primeira vez o papel dos Parlamentos Nacionais na União Europeia. E é mais relevante do que se possa pensar. Os Parlamentos Nacionais podem, por exemplo, examinar os projetos de legislação da UE para verificar se respeitam o princípio da subsidiariedade. Este princípio exclui a intervenção da União sempre que uma matéria possa ser eficazmente regulamentada pelos Estados-membros a nível central, regional ou local. O objetivo é permanecer o mais próximo possível dos cidadãos. O Parlamento Europeu e os Parlamentos Nacionais trabalham em conjunto para organizar e promover uma cooperação interparlamentar eficaz e regular na UE. Esta cooperação assume variadíssimas formas. Todos os anos, os presidentes de cada Parlamento Nacional e do Parlamento Europeu reúnem-se para debater. A Conferência dos Presidentes do Parlamento Europeu é a autoridade responsável pelas questões relativas às relações com os Parlamentos Nacionais. Recorde-se que a Conferência dos Presidentes é composta pelo Presidente do Parlamento e pelos Presidentes dos grupos políticos. Um representante dos deputados não inscritos também tem assento na Conferência dos Presidentes, mas sem direito de voto. Mas esta não é a única conferência que importa. Os membros das comissões especializadas em assuntos europeus dos Parlamentos Nacionais e do Parlamento Europeu reúnem-se regularmente na Conferência dos Órgãos Especializados em Assuntos da União, a COSAC. O objetivo da COSAC é reunir deputados dos Estados-membros para debater temas europeus da atualidade e questões relacionadas com o papel dos Parlamentos Nacionais na União Europeia. A COSAC pode adotar conclusões e pareceres, mas estes não são vinculativos para os Parlamentos Nacionais. A COSAC reúne-se duas vezes por ano. Os Parlamentos Nacionais e o Parlamento Europeu participam nestas reuniões com uma delegação de, no máximo, 6 deputados. Além disso, os Parlamentos dos países candidatos à adesão à União Europeia e outros Parlamentos Nacionais Europeus podem participar como observadores. É o caso, nomeadamente, do Parlamento Ucraniano, o Verkhovna Rada. O Parlamento Europeu dispõe ainda de uma direção das relações com os Parlamentos Nacionais, que funciona como centro de informação e fornece dados sobre os Parlamentos Nacionais ao Parlamento Europeu. Esta direção representa também o Parlamento Europeu nas redes administrativas de cooperação interparlamentar. Gere igualmente as relações com os funcionários que representam os Parlamentos Nacionais em Bruxelas e mantém relações estreitas com as respectivas administrações. Além disso, a Direção das Relações com os Parlamentos Nacionais publica um relatório anual sobre as relações entre o Parlamento Europeu e os Parlamentos Nacionais da União. Este relatório apresenta uma panorâmica de todas as atividades interparlamentares e dos desenvolvimentos na cooperação entre os diferentes parlamentos dos Estados-membros. Por último, o Parlamento Europeu apoia ativamente duas grandes redes que facilitam a cooperação entre os vários parlamentos. A primeira é a IPEX, Intercâmbio Interparlamentar de Informação sobre a União Europeia. Esta rede inclui uma plataforma para o intercâmbio de informações e documentos sobre a UE entre os Parlamentos Nacionais e o Parlamento Europeu. O Centro de Investigação e Documentação Parlamentares, CEIDP,